0: Tem uma mais baixa. Um desgaste.
1: And all firefighters are clear the scene.